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Um caco de vidro é a vida, é o sol, é a noite, é a morte, é o laço, é o anzol. É peroba do campo, nó da madeira, caingá, candeia, é uma tita pereira. É madeira de vento, pombo da ribanceira, é o mistério profundo, queira ou não queira. É o vento ventando, é o fim da ladeira.